0: bem, que está fazendo maravilhosa. É esse tipo, essa mulher, esse tipo de mulher linda, é Marina, e é Lília Cabral, e todas as mulheres todas.
1: Com certeza, todas são maravilhosas.
0: Você está querendo me atrapalhar?
1: Não, eu não.